0: Cat's Eye, Hootie Free.
1: Eu sei que tu gosta da fruta, mas essa é diferente.